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1: Horas, 51 minutos. Temperatura, 24 grados.

0: 22 horas, 53 minutos, temperatura 24 grados.
1: Come on, it's gonna be fucking hot.